0: Você poderia ir para a Amazônia, poderia ir para outros lugares do Brasil. Por que você escolheu vir para Paraty?
1: Mas a Amazônia é sim um lugar muito importante no Brasil, mas quando você fala em termos de biodiversidade por quilômetro quadrado, a Mata Atlântica, ela é uma das florestas com maior biodiversidade do planeta.
2: 아마존과 대서양림의 차이는 아마존은 균일한 지리적 특성을 가진 반면 이곳은 고도의 차와 기후변화도 매우 커서 환경적으로 다양한 생물들이 존재하기에 최적의 요건을 갖췄답니다. 브라질 남동부 열대우림에 서식하는 다망색 버피헤드 마모셋. 멸종 위기종이랍니다. 또 뭔가를 보여주는데요.
1: 이건 오르키디아 nativa da Mata Atlântica. Mata Atlântica é um dos lugares do mundo que tem a maior quantidade de orquídeas e bromélias e outras plantas epífitas. Oncídea, um gênero de orquídea.
0: Oncídea.
1: Então, se a gente andar por aí, a gente vai encontrar várias espécies. Mata Atlântica é muito famosa por orquídeas.
2: 파젠다 바나나우 농장에는 약 120종 이상의 다양한 생물들이 산답니다.
1: Que na floresta, a gente pensa em uma floresta temperada, a gente fala em árvore. Só que na floresta tropical, toda árvore é um condomínio. Então, se você olhar para cima, então é a vida em cima da vida, né?
0: 숲 생각하면은 나무 생각하잖아요. 근데 나무보다 더 중요한 것은 나무 위에 걸려 있는 다른 식물들. 그래서 열대우림 특징 중에는 여기는 되게 큰 아파트라고 생각하면 돼요.
2: 다양한 생물들이 한 데에 얽히고 설켜 공존하며 살아가는 숲. 마치 인간이 사는 세상과 별반 다를 게 없는 것 같은데요.
0: 먹어도 되는 식물인데요. 스테이크는 없지만
1: 아스파고스는 먹을 수 있어요. Morde e chupa a textura de cana.
0: Ah, pode tomar.
1: Sim, pode.
2: 야경 식물인 카나데 브레조. 습한 해안 숲이나 늪지대에 많이 서식한답니다.
0: 맛은 모르겠지만 살아남기 위해서.
1: Se você quer estar perdido, quer beber água, você está com sede, que ele tem muito líquido. Tudo que você come é biodiversidade, é vivo. Com a maior biodiversidade, uma das maiores biodiversidades do planeta Terra.
0: Porque elas não sabem.
1: Porque elas não sabem o que comer. É igual você ficar trancado dentro do Walmart. Então esse conhecimento que durante muito tempo a gente renegou no Brasil, que é o conhecimento indígena.
2: 제작진에게도 권해보는데요.
0: Cara, ele come tudo.
3: Mas isso, show. Gostei.
1: É o líquido.
0: Mas isso é...
3: 신맛이 나는데, 달라지.
0: 아, 오케이. 자 이제 숲 속으로 갑시다.
1: Ele pode ficar perdido.
0: 감독님 여기 살아도 돼요. 자 여기 있어 오세요.
2: 자연 속을 거닐다 보니 금세 출출해집니다. 공원 내에는 여행객들을 위한 식당도 마련돼 있는데요.
0: 여기는 우리 농장석에 있는 식당인데 이 식당 뜻이 뭐냐면은 거기 정원에서 재배하는 재료로 여기 와서 요리를 하는 거예요.
2: 오늘 요리 재료는 복숭아 야자. 다양한 재료가 들어간 소스를 붓고요. 거기에 각종 싹도 곁들여 구워주는 뿌뿌냐 구이 요리입니다.
1: É um palmito pupunha produzido aqui na fazenda e aí vocês vão poder experimentar. O legal do palmito pupunha em termos ambientais é que ao incentivar o consumo do palmito pupunha as pessoas param de focar na palmeira jussara que está ameaçada de extinção.
2: 나무 속대의 가운데 부분과 윗부분의 싹을 추출해 만든답니다.
0: Muito bom. Delicioso. 이렇게 구워서 먹는 건 처음이에요. 그래서 모양도 보면 되게 똑똑하잖아요. 되게 고소해요. 맛있어. 그래서 gosta desse palmito?
1: Adoro. Esse aqui é um dos carro-chefe da fazenda.
0: Sai bastante.
2: 진귀한 음식을 오랜만에 만난 친구와 먹으니 꿀맛.